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1: 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Ora calorosa e saudações, fiéis ouvintes do Ritmos e Cultura. Hoje celebramos não só a música, mas também a persistência, criatividade e paixão que continuam a inspirar gerações de músicos e ouvintes, não só em Moçambique, em África e no mundo lusófono. Ladies and gentlemen, senhoras e senhores, o conceituado Aniano Tamele in the building.
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0: Yes. Boa noite, são 20 horas em Joanesburgo e damos início a mais uma edição do Caleidoscópio, seu programa diário de notícias e análises aqui no Canal África. Estamos em direto do nosso estúdio Oakland Park, prontos para lhe trazer as informações mais relevantes do continente africano e do panorama internacional. Pode acompanhar-nos em direto através do nosso site www.channelafrica.co.za. Sou Maria Mansão, estarei consigo durante a próxima hora, trazendo-lhe os principais acontecimentos da atualidade. Vamos aqui conferir os principais destaques das notícias de hoje. Ramaphosa condena violência e intimidação na véspera das manifestações. Segundo o vice-presidente, lidera a delegação malawiana na terceira, dizia na cimeira regional. Fica-se aqui com o desenvolvimento destas mais notícias na voz de João. E abalá. Lá.
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2: Boa noite, vamos às notícias. O presidente da África do Sul, Cyril Ramaphosa, apelou à realização de protestos pacíficos na véspera das manifestações nacionais contra imigração ilegal. O chefe de Estado sublinhou que o direito ao protesto não justifica atos de violência, vandalismo ou intimidação e apelou ao respeito pela lei e pela ordem pública. As marchas convocadas pelo movimento March and March e apoiadas por várias organizações da sociedade civil exigem a expulsão dos imigrantes em situação irregular. O presidente do Malawi, Peter Mutharika, delegou no segundo vice-presidente, Enoch Gihana, a representação do país na cimeira extraordinária de chefes de Estado e de Governo. É a segunda vez em menos de uma semana que Gihana assume uma missão regional que habitualmente caberia à primeira vice-presidente Jane Ansah. A presidência malawiana explica que a decisão resulta de critérios administrativos e de contenção de custos. A polícia senegalesa recorreu ao gás lacrimogéneo esta segunda-feira para dispersar manifestantes reunidos em frente ao Parlamento enquanto os deputados debatiam uma proposta de alteração constitucional. A iniciativa prevê o reforço dos poderes da Assembleia Nacional e a redução das competências presidenciais. Os críticos diziam acusam o presidente do Parlamento e antigo primeiro-ministro Ousmane Sonko de procurar concentrar mais poder político. Mais detalhes com a nossa repórter Mariamu Assamo.

0: Os legisladores votaram a favor da alteração nesta segunda-feira, mas qualquer emenda tem de ser primeiro submetida a referendo, afirmou o ministro da Justiça, Moussa Sarr, durante a audiência. A iniciativa de reforma constitucional tem sido impulsionada pelo partido no poder, o PASTEF, liderado pelo presidente do Parlamento e antigo primeiro-ministro, Ousmane Sonko. Maria Moussamo, Channel Africa News.
1: O maior grupo privado de comunicação social do Uganda denunciou estar sob cerco militar depois de o comandante do exército, general Muhoozi Kainerugaba, ordenar o encerramento de vários órgãos de comunicação, entre os quais a NTV e o jornal Daily Monitor. Militares armados foram destacados para a sede do grupo em Kampala, enquanto surgem relatos de suspensão das emissões. O general afirmou que os órgãos de comunicação social só poderão retomar a atividade mediante a autorização das autoridades militares e após o cumprimento das regras impostas pelo exército. E para fechar, homens armados invadiram uma escola secundária no estado de Borno, no nordeste da Nigéria, e raptaram vários alunos enquanto decorriam exames. Segundo a polícia, os atacantes dispararam vários tiros antes de entrarem no estabelecimento de ensino. As forças armadas, a polícia e outras agências de segurança lançaram uma operação de busca nas zonas florestais próximas para localizar os estudantes. O país continua a enfrentar a ação de grupos criminosos armados, conhecidos localmente como bandidos, responsáveis por frequentes raptos em massa e ataques contra escolas e comunidades. E desta, colocamos o ponto final às notícias de política. Fique ligado ao Caleidoscópio aqui mesmo no canal África.
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3: Muito obrigada, Sr. João Iabalai. Vamos aqui aos destaques desportivos. Boa noite, Sr. Jacob. O que é que temos hoje para a página desportiva?
4: Saudações, Maria Moçamo, e aos fiéis ouvintes do canal África. O destaque desta edição vai para a eliminação da seleção sul-africana do Campeonato do Mundo da FIFA 2026 após a derrota frente ao Canadá. Destaque ainda para o capitão da seleção de Cabo Verde, Ryan Mendes, que está a ser investigado por alegada violação. Estes e outros destaques quando forem precisamente 20 horas e 30 minutos.
3: Muito obrigada, Sr. Jacob. E dando continuidade à nossa página de atualidades do Serviço de Língua Portuguesa de Canal África, os nossos ouvintes podem enviar seus comentários e perguntas para o nosso WhatsApp número mais 27 64 801 4724, e fique sintonizado com a África e o mundo através da Channel África, voz da emissão internacional e da emissora pública sul-africana. 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
3: E passamos assim à página das atualidades do Serviço de Língua Portuguesa de Canal África. A oposição na Guiné-Bissau acusa a Comunidade Económica dos Estados da África Ocidental, CDAO, de ingerência nos assuntos internos do país, após anúncio de que a nova Constituição poderá ser submetida a referendo. A polémica surge numa altura em que se intensifica o debate sobre o futuro político do país e sobre os poderes atribuídos ao Presidente da República. Mais detalhes com Jacob Tivane.
6: A candidatura presidencial de Fernando Dias da Costa considera inaceitável que um representante da CDAO tenha anunciado a realização de um referendo constitucional, defendendo que apenas o povo guineense e as instituições nacionais têm legitimidade para decidir sobre um processo desta natureza.

0: de transição. A revisão constitucional mantém o sistema semipresidencialista, mas reforça significativamente os poderes do chefe do Estado, que passa a ter maior influência na nomeação e orientação da ação do primeiro-ministro. A oposição insiste que qualquer alteração à lei fundamental deve resultar de um processo transparente, conduzido pelas autoridades nacionais e respeitando plenamente a vontade soberana dos cidadãos guineenses. Para a Channel Africa News, Jacob Ntivani.
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3: E dando continuidade à nossa programação, a África do Sul vive um momento de elevada tensão social na véspera dos protestos provocados para 30 de junho por grupos que exigem a expulsão de migrantes indocumentados. O presidente Cyril Ramaphosa garantiu que o governo está preparado para manter a ordem pública, alertando que o direito ao protesto não pode servir de pretexto para violência, intimidação ou destruição de bens. Entretanto, milhares de migrantes refugiados procuram proteção ou repatriamento, enquanto organizações dos direitos humanos alertam para o agravamento da xenofobia. Especialistas questionam se o governo reagiu demasiado tarde a um problema que se arrasta há vários anos. Para analisar este cenário e as suas implicações políticas, sociais e económicas, vamos conversar com o Dr. Fredson Guilengue, analista político moçambicano.
4: Eu penso que, iniciando pela sua última questão, creio que trata-se de uma crise social muito mais profunda do que um problema de imigração. E que essa crise reflete, o que vemos agora é o reflexo dessa crise. Por quê? Porque não é só a classe trabalhadora, ou queremos dizer, não são só os nativos sul-africanos que estão insatisfeitos com o contexto pós-apartheid. Portanto, há também um outro segmento, que é o dos africanas, que também está insatisfeito com o contexto pós-apartheid. Mas esses usam uma estratégia diferente. Está insatisfeito porque os africanas estão insatisfeitos porque perderam os privilégios que tinham durante o tempo do apartheid, não é? E agora, por causa de perderam a hegemonia que tinham, e daí todos os benefícios sociais e econômicos, e agora, como estratégia, através das suas redes de influência ao nível ocidental, tanto vão aos Estados Unidos, fazem uma pressão junto, uma advocacia e lobby junto de Donald Trump, e Trump aperta a África do Sul sob uma suposta narrativa de um genocídio africano. Portanto, impõe tanto a recessão de africanas, etc., nos Estados Unidos, tudo isso para, portanto, desestabilizar a África do Sul e acolher as inquietações dos africanos. Portanto, este é um grupo que, por confim do apartheid, como eu disse, perde a sua hegemonia e entra numa crise identitária. Mas o mesmo vê-se já com os nativos negros sul-africanos. O fim do apartheid não traz as transformações sociais e econômicas que muitos esperavam, não traz emprego digno, não traz mais segurança, não traz menos desigualdade. Portanto, os nativos continuam a ter que conviver com um contexto socioeconômico é quase que idêntico, é certo que não com o mesmo nível de racismo, mas com

0: as condições sociais e econômicas muito parecidas. Portanto, de novo, começam a questionar a sua própria identidade. Afinal de contas, não ganhamos nada ou ganhamos muito pouco com o fim do apartheid. Portanto, há uma crise, que eu diria, identitária mais profunda e que se reflete, por um lado, nestas ações xenófobas e, por outro, neste discurso de genocídio africano no contexto sul-africano.
1: O presidente Cyril Ramaphosa afirma que o governo está preparado para garantir a ordem pública e disponibilizou cerca de 600 milhões de rands para operações de segurança. Considera que esta resposta é suficiente ou chega demasiado tarde?
0: Eu acredito que a pessoa, a natureza recorrente desses ataques xenófobos, portanto, quase todos os anos temos tido violência xenófoba na África do Sul, já demonstra um nível de despreparo, não sei se diria assim, das autoridades sul-africanas em relação a este fenómeno. É que um fenómeno recorrente como este já devia ter sido evitado a priori. Portanto, o facto de estar a levar a esse tipo de medidas do Estado já demonstra que o Estado não está preparado, porque um Estado preparado devia ter tido a capacidade de ter evitado. Mas isso não está a acontecer. O que nós vemos é um terror nas ruas, é um terror, até de certa forma, feito, conduzido pelas próprias instituições do Estado, o aumento nas expulsões às empresas, o aumento das deportações, etc. E também o fato desta narrativa de que a África do Sul está sob um ataque de imigrantes ter sido praticamente que carimbada pelo próprio Estado sul-africano e pelo próprio presidente Cyril Ramaphosa no seu discurso, quando diz que as inquietações do povo sul-africano sobre a imigração são legítimas. Portanto, ele dá legitimidade às ações desses grupos, de certa forma. Bom, mas vamos ver o que acontece ou o que não acontece amanhã para classificarmos de preparado ou não o Estado sul-africano. Mas eu acredito, sim, que é demasiadamente tarde, porque era expectável que na África do Sul não tivesse que passar por situações como estas, depois de vários anos de ameaças e de repetidos ataques xenófobos.
1: A África do Sul tem assumido historicamente um papel de liderança no continente africano. Que impacto poderá esta nova vaga de violência contra estrangeiros ter na imagem internacional do país e nas suas relações diplomáticas com os estados da região?
0: Não tenho dúvida absolutamente nenhuma de que a imagem da África do Sul no continente africano e não só está sendo profundamente afetada com esses ataques xenófobos. A África do Sul está a ser vista como uma nação ingrata, uma nação que não consegue reconhecer o papel e o sacrifício das nações amigas na sua luta, apesar de, no discurso oficial, isto ser reiterado, mas na prática tem sido completamente diferente. E isso foi evidente agora mesmo que decorre o Campeonato Mundial de Futebol. A equipa sul-africana não goza do apoio do resto do continente africano. Isto é muito claro e isto também é muito desconfortável. Portanto, a África do Sul, diplomaticamente, não está bem com países como Gana, países como Nigéria, que foram abertamente críticos à inação do Estado sul-africano em relação a esses eventos xenófobos. Portanto, isso pode ter problemas, está a ter problemas na imagem da África do Sul, e a imagem de um país é muito importante, porque o turismo sai afetado, portanto, a cultura sai afetada e a própria economia da África do Sul vai com certeza ressentir-se. E dependendo daquilo que vai acontecer no dia 30, que é amanhã, ou nos dias seguintes, é possível que haja retaliações conduzidas por outros estados ou mesmo conduzidas por cidadãos desses outros países africanos, que estão muito agastados com o Estado sul-africano por não estar a mostrar firmeza suficiente no combate a esse discurso de ódio e que está constitucionalmente estabelecido, que, portanto, não se deve permitir a vigilância. O Estado sul-africano é o único que tem o poder e a responsabilidade de exigir a documentação aos cidadãos, exigir se as empresas estão a seguir ou não a lei de imigração e não esses grupos vigilantistas. Mas não parece haver mão firme do Estado sul-africano e isso, com certeza, provoca insatisfação muito grande e irritação diplomática.
1: Finalmente, olhando para além da resposta policial, que medidas estruturais devem ser adotadas pelo governo para reduzir a tensão social, combater a xenofobia e reformar o sistema de imigração sem colocar em causa os direitos humanos?
0: É preciso criar emprego. A África do Sul precisa crescer economicamente de forma a ter emprego em massa para poder acolher os seus cidadãos desempregados, portanto, ter um enfoque fundamental no emprego juvenil, porque o desemprego juvenil hoje situa-se a nível de 60%, enquanto que o desemprego no geral situa-se a nível de 30%. Isto é um nível muito elevado para um país como a África do Sul, que tem 60 milhões de habitantes. Portanto, é preciso reduzir o desemprego, é preciso reduzir a desigualdade. A África do Sul é um dos países mais desiguais do mundo. A desigualdade é um fator muito profundo de tensões sociais, porque, por um lado, existem os que têm tudo e aqueles que não têm nada. Não têm nada, ficam profundamente irritados com os que têm tudo, porque acreditam que estão na condição em que estão por consequência dos que têm tudo.
2: E estas foram as palavras do Dr. Fredson Guilenga, analista político moçambicano, falando-vos a partir da cidade de Joanesburgo, África do Sul.
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2: Muito bem, estamos de volta e o nosso convidado de hoje é Venâncio Mulhana, recentemente eleito presidente da Aliança Nacional por um Moçambique Livre e Autónomo, ANAMOL, durante a primeira Convenção Nacional do Partido realizada em Nampula. A eleição acontece no momento de forte tensão política em Moçambique. O ANAMOL denuncia perseguição aos seus membros, acusa o governo de exclusão política e prepara-se para disputar as eleições autárquicas de 2028 e as gerais de 2029. Entretanto, as autoridades têm rejeitado várias das acusações feitas pela oposição. Para analisar o futuro do partido e os principais desafios da democracia moçambicana, vamos conversar agora com o presidente do ANAMOL, Venâncio Mondlane. Seja bem-vindo, Sr. Venâncio, bem-vindo aqui ao programa.
4: Ah, muito obrigado e é um privilégio estar aqui nesse canal.
2: Sim, senhor Venâncio. Foi eleito presidente do ANAMOL como uma expressiva maioria. Depois da mobilização registada nas eleições de 2024, por que decidiu criar um novo partido em vez de continuar a lutar através das plataformas políticas existentes?
4: Bem, por várias razões. A primeira razão, uma razão meramente formal, de âmbito normativo, da legislação. Nós, em Moçambique, nós temos um sistema político, eleitoral, em que, para nós, por exemplo, para quem se candidata para a presidência da República e para viabilizar o seu próprio programa político, a sua perspectiva de sociedade, ele precisa ter um apoio parlamentar, tem que ter um sustento parlamentar. E nessa perspectiva, era importante que nós nos preparássemos agora para ser o próximo governo de Moçambique e ter o devido apoio no poder legislativo. Esta é a perspectiva formal, mas também existe uma outra perspectiva que é do âmbito humano, do âmbito pessoal, que eu tenho milhares de quadros que praticamente vem trabalhando comigo nos últimos 3 anos, e nós trabalhávamos dentro daquilo que chamavam globalmente do projeto venancista. O projeto venancista é uma perspectiva mais centrada na minha pessoa. Era importante nós criarmos uma instituição onde pudesse albergar essas pessoas e estruturar melhor a nossa luta política. Então, basicamente, o que me leva e associar-me a tantos, porque não fui eu só a fundar o partido, é exatamente essas duas razões. Esta razão formal, legislativa, e outra razão de âmbito pessoal e humano.
2: Sim, sim. O senhor afirma que o Anamola será o maior partido de Moçambique até 2029. Em que base sustenta essa convicção, tendo em conta que a Frelimo governa o país há 50 anos e continua a controlar a maioria das instituições?
4: Olha, a Frelimo governa o país há 50 anos e diz que chegou à fasquia de 5 milhões de membros. Se nós fizermos uma conta, que eu sei que não é uma conta justa, mas é uma conta possível, se nós dividirmos os 5 anos, os 50 anos, e que a Frelimo está no poder, esses 50 anos, e nós pegarmos nos 5 milhões de membros e dividirmos por 50, nós vamos ter aí cerca de 100 mil membros por ano. Então, significa que a taxa de crescimento da Frelimo é de mais ou menos 100 mil membros por ano. Se nós, nós neste momento, compararmos com a Anamola, nós tivemos 100 mil membros em apenas 15 dias. Então, se nós formos a buscar essa taxa de crescimento da Anamola, que são 100 mil membros em 15 dias, comparando os outros que têm 100 mil membros em um ano, então, se calhar, nem precisamos chegar a 2029 para sermos o maior partido de Moçambique. Acho que muito antes disso vamos ter muito mais membros do que a Frelimo. Esse é o primeiro ponto. O segundo ponto, fora da parte de números, né, parte numérica, a Frelimo domina todas as instituições, é um fato. E é exatamente uma das razões do nosso combate. Não é única, mas é uma das razões do nosso combate. É por isso que nós, no nosso manifesto, no nosso programa de governo, o primeiro pilar que nós temos é a reforma do Estado. E um dos elementos da reforma do Estado é exatamente a despartidarização do próprio Estado, ou aquilo que se pode chamar também de apartidarização do Estado. Quer dizer, o Estado funcionar, como os brasileiros gostam de dizer, um Estado impessoal. Portanto, um Estado que não depende de fulano de X, Z ou Cicrano, que não depende dos partidos X ou Y. Portanto, um Estado que funciona de uma maneira imparcial, isenta, um Estado que funciona independentemente do autor com que ele lida. Este é o primeiro ponto, é o que nós estamos a lutar, é por isso que apresentamos uma proposta de reformas que mais ou menos chegou a quase 400 páginas, que nós submetemos à COT, que está agora a gerir a questão da recolha das propostas para a reforma do Estado, da reforma eleitoral, da reforma de justiça. Portanto, nós apresentamos isso exatamente porque nós acreditamos que este é uma forma irregular, invulgar e anormal de uma instituição formal de funcionar. Portanto, a instituição do Estado não deve funcionar em função de um partido. Os partidos passam, o Estado fica. O Estado é uma instituição perene e o Estado é uma instituição transversal a todas as sensibilidades políticas, sociais, associativas. Portanto, esse é o estado normal. E como nós estamos a lutar para um estado normal, nós não consideramos a anormalidade que está a acontecer agora é que a Frelimo continua a controlar o estado.
2: Sim, senhor Venâncio. O Anamola também denuncia que dezenas de membros do partido foram assassinados e centenas sofrem perseguições. O que é que exige concretamente do presidente Daniel Chapo e da Procuradoria-Geral da República perante estas denúncias?
4: Bem, o que nós exigimos é simples, nós não exigimos mais nem menos do que aquilo que a nossa Constituição preconiza. Portanto, a Constituição preconiza um conjunto de direitos fundamentais, entre os quais o mais nobre é o direito à vida. Então, se entre os direitos fundamentais o mais nobre é o direito à vida, digamos, o governo e as instituições de justiça, nas quais referiu-se a Procuradoria, o que tem que fazer é obrigação de cumprir com este dispositivo, com este comando constitucional. Então, o que nós exigimos é que, tendo-se violado um direito fundamental de pessoas em particular e também de membros de um certo partido, o que nós exigimos é que haja investigação, haja, digamos, responsabilização das pessoas que estão por detrás desses assassinatos, dessas violações de direitos humanos muito graves. Tanto as pessoas que morreram, portanto, nós temos um saldo de 56 membros do partido que foram deliberadamente assassinados pelas Forças de Defesa e Segurança em apenas um ano, e temos cerca de 450 casos de violência grave que ocorreram contra os membros do nosso partido, incluindo, entre estes, cerca de 150 casas que foram incendiadas dos nossos membros e alguns casos, digamos, com requintes de uma desumanidade jamais vista, em que nós tivemos, no caso da província de Tete, no distrito de Macanga, 8 membros que foram assassinados e lançados numa vala comum, que nós fomos lá, fizemos as filmagens e isso ficou provado. E um caso em Embane, de alguém que foi violentado e ainda lhe castraram os órgãos genitais. Portanto, isto é, os requintes são, digamos, tão draconianos, tão desumanos, né, que isto não lembra o diabo. Então, significa que nós exigimos que haja responsabilização e também é por essa razão que estamos a fazer uma campanha internacional, que nós designamos quem mandou matar Anselmo. Que essa campanha nacional e internacional é exatamente pela inatividade, pela cumplicidade, inoperância, incúria, exatamente dos órgãos de justiça em Moçambique e do próprio governo, que nós agora estamos a levantar a voz além fronteiras. E graças a Deus essa campanha está sendo muito bem acolhida, já temos vários ativistas em vários países do mundo, sobretudo de língua oficial portuguesa, que estão se associando a essa campanha e estão amplificando essa voz. Portanto, é exatamente o que nós exigimos, respondendo à sua pergunta em palavras simples, exigimos que eles cumpram a Constituição, exigimos que eles responsabilizem as pessoas que cometeram esses crimes. Como não o fazem, nós só podemos, digamos, dizer que há fortes indícios até de cumplicidade e de encobrimento desses mesmos crimes.
2: Sim, sim, senhor Venâncio. Olhando para os próximos anos, que garantias pode dar aos moçambicanos que o Anamola representa uma alternativa credível da governação e que não apenas um movimento de contestação? E caso seja presidente em 2029, quais seriam as três primeiras medidas que tomaria nos primeiros 100 dias da governação para responder às principais preocupações dos moçambicanos?
4: Bom, bem, primeiro começar a primeira parte da sua pergunta, que tem a ver que quais são as garantias que nós damos que somos realmente uma alternativa credível. Bom, as garantias, eu acho que mais do que palavras, nós temos de dar garantias por aquilo que já demonstramos. Porque por palavras é simples, né? A gente pode dizer que somos os melhores do mundo, por aí fora, e vamos fazer isso. Mas o que é que nós já demonstramos é fora do discurso. Bem, primeiro, ainda no início deste mandato, que nos foi arrancado à força, nós demonstramos capacidade porque fomos os primeiros a apresentar um programa de desenvolvimento para os próximos 5 anos. Aquilo que é conhecido como Plano Quinquenal do Governo. Portanto, nós apresentamos, antes deste governo oficial, nós apresentamos a nossa perspectiva daquilo que seria o programa de desenvolvimento para os próximos 5 anos para Moçambique e submetemos a um debate público. Coisa curiosa é que este mesmo governo, as melhores ideias que eles agora pregou exatamente foram buscar do programa que nós levamos para a discussão pública. Está aqui uma prova de que temos, pelo menos, capacidade de planificação, de projetar, de elaborar projetos em concretos para o país. Este é o primeiro ponto. O segundo ponto é que, neste momento, em termos de elaboração de políticas públicas, isto é, de projetos em vários setores-chave da sociedade, que podem desenvolver e alavancar, nós neste momento não temos comparação. Nós apresentamos, somos o partido que melhores projetos apresentou. Um deles, que posso agora citar-te, foi exatamente o programa de reconstrução pós-cheias que nós apresentamos. Nem o governo oficial ainda não apresentou, até hoje, passados mais de 7 meses depois das cheias que aconteceram, sobretudo na Zona Sul, ainda não apresentou um programa. Como é que o país se vai refazer das cheias? Nós apresentámos este programa e fomos depositar no gabinete do primeiro-ministro. Perdão. Para além disso, nós também demonstramos que somos a melhor e a maior força de toda a história democrática de Moçambique na apresentação de iniciativas legislativas. Portanto, nós até hoje já apresentámos ao Parlamento 19 projetos legislativos. Desculpa, 19 propostas legislativas. Projetos é quando é produzido pelo próprio Parlamento. 19 propostas legislativas que nós já apresentámos, e só para tu teres uma ideia, o melhor mandato em que a Assembleia da República teve foi de 2015-2020. Eu, nessa altura, era deputado e era relator de uma bancada. E o conjunto de iniciativas legislativas produzidas por todas as bancadas juntas em 5 anos foi de 5 iniciativas legislativas. E veja só, Ana Mola, em menos de um ano, já produzimos 19 iniciativas legislativas. Então veja a comparação. Em menos de um ano, nós produzimos praticamente 4 vezes mais do que o Parlamento todo produziu em 5 anos. Aqui eu acho que estão aqui elementos mais do que suficientes, questões factuais, comprováveis, de que nós realmente podemos e somos uma alternativa credível. Porque isto nunca nenhum partido fez em 50 anos. Nenhum. Incluindo a própria Frelimo, que diz que tem experiência, que tem técnicos, que tem quadros. Nunca fez 1/10 daquilo que nós fizemos em 1 ano. Então, nós estamos a mostrar claramente que temos capacidade de sermos uma alternativa do governo, de sermos não só uma alternativa para governar, mas uma alternativa para transformar profundamente este país, para transformar este país, abrir uma nova página para uma nova economia e para aquilo que a gente acredita. É possível que nós, em 5 anos e 10 anos, Moçambique saia do segundo país mais pobre do mundo para estar entre as 50 nações mais prósperas do mundo. Isso é possível. E nós já temos vários projetos apresentados nessa matéria que comprovamos que não é preciso pedir dinheiro ao Banco Mundial, nem ao FMI. Com o dinheiro que o país tem, com os recursos que o país tem, é possível nós fazermos uma transformação radical dos indicadores sociais e económicos que o país tem hoje.
2: Sr. Venâncio, agradecemos a sua disponibilidade por ter estado em direto aqui conosco, aqui na nossa programação, e muito obrigada pelos esclarecimentos e votos de uma continuação de um bom trabalho.
4: Obrigado.
2: E estas foram as palavras de Venâncio Mulhana, presidente do Ana Mola, falando aqui ao Canal África.
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1: Calorosas saudações e sejam todos bem-vindos à resenha desportiva. O piloto britânico George Russell da Mercedes conquistou este domingo a 2ª vitória da temporada 2026 e a 7ª da carreira ao vencer o Grande Prêmio da Áustria, 8ª prova do Campeonato do Mundo da Fórmula 1. A seleção da África do Sul, os Bafana Bafana, foi eliminada do Campeonato do Mundo da FIFA 2026 ao perder por uma bola sem resposta diante do Canadá este domingo no estádio dos Los Angeles em partida dos 16avos de final. No final do encontro, o selecionador Hugo Broos afirmou que a eliminação da equipa sul-africana se deveu à falta de potência e velocidade.
5: We lost the game because there was a lack of power and speed in our team. When I compared that with...
6: Perdemos o jogo porque faltou força e velocidade à nossa equipa. Comparando com o nosso adversário, perdemos muitos duelos, homem a homem. O futebol moderno é mais do que técnica. O futebol moderno é força, é velocidade. Quer dizer, não tens isso na tua equipa e jogas contra uma equipa que tem. E era essa a grande qualidade desta equipa. Mas, por outro lado, olhando para trás, penso que podemos ficar muito satisfeitos com o que fizemos. Faz 24 anos que a África do Sul conseguiu o apuramento para o Mundial. Nós conseguimos.
1: O avançado e capitão da seleção de Cabo Verde, Ryan Mendes, está a ser investigado pela polícia da Nova Zelândia por suspeita de agressão sexual contra a cidadã brasileira. A alegada vítima, que trabalhava como intérprete da delegação cabo-verdiana ao serviço da Federação Neozelandesa de Futebol, apresentou a denúncia às autoridades no dia 10 de abril de 2026. Enquanto isso, o Brasil defronta na noite desta segunda-feira o Japão em Houston, no estado norte-americano de Texas, em jogo dos 16avos de final do Campeonato do Mundo. Na antevisão da partida, o selecionador Carlo Ancelotti afirmou que o Brasil precisará de mente e coração para superar a seleção japonesa.
7: Precisamos de muitas coisas, mente, coração também, ideia clara. Temos que estar preparados para todo o que pode passar em uma eliminatória. Em uma eliminatória podem passar muitas coisas. Acho que a equipe está preparada, está motivada, tem confiança. Os últimos dois jogos saíram bem, então a equipe está preparada para tudo o que pode passar amanhã.
8: Ponto final à resenha desportiva desta belíssima segunda-feira. Viremos agora os microfones a Maré Moçambique na continuidade do Caleidoscópio.
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2: E dando continuidade à nossa página de atualidade, Serviço de Língua Portuguesa de Canal África, o primeiro-ministro de São Tomé e Príncipe, Américo Ramos, declarou-se o novo presidente da Ação Democrática, ADI, após um congresso extraordinário realizado este fim de semana em São Tomé e Príncipe. A eleição, contudo, é contestada pela direção liderada pelo ex-primeiro-ministro Patrício Trovoada, que considera o Congresso legítimo e ilegítimo, dizia, e já recorreu ao Tribunal Constitucional. A disputa pelo controle do maior partido de oposição ao atual presidente da República aprofunda uma crise política iniciada em 2025 após a nomeação de Américo Ramos para chefiar o governo contra a vontade da direção do ADI. E para analisar as implicações desta disputa para a estabilidade política do país e para as próximas eleições presidenciais legislativas, conversamos com Liberato Muniz, analista político são-tomense.
9: Primeiramente, deixa-me dizê-lo que, para mim, todo esse imbróglio que foi criado dentro do ADI e que já é extensivo praticamente ao MLSTP, tendo em conta as últimas convulsões que aconteceram com a candidatura do Dr. Jorge Bois hoje para a presidência da República, devo dizer que para mim isso tudo é um retrocesso na nossa democracia. É um retrocesso na esperança que nós tivemos no dia da nossa independência. Uma vez que tudo parece que o verdadeiro motivo da política em São Tomé e Príncipe, o verdadeiro motivo da correria para a política em São Tomé e Príncipe é simplesmente que os grupos resolvam os seus problemas, que as pessoas aproveitem o país e a sua independência e a sua democracia para resolverem os seus problemas e controlarem todos os poderes em São Tomé e Príncipe. Então, eu julgo que é inaceitável, intolerável, que dentro de um partido que já foi poder praticamente nos últimos 20 anos, havendo clivagens dentro do partido, que a sua liderança não consiga resolver este problema em prol do país, em prol de cada uma dessas pessoas e, sobretudo, em prol da credibilidade que o partido tem que ter quando nós temos um país totalmente desarrumado, podemos assim dizer, um país com problemas graves e que não se consegue resolver. Mas nós notamos que a luta pelo poder individual, digamos assim, sobrepõe a quase tudo. Porque era inevitável que o ADI conseguisse obrigatoriamente resolver esse problema dentro do partido, dentro do contraditório, dentro dos direitos que assiste cada um poder ter a sua opinião, até porque os próprios estatutos do ADI, tanto no seu artigo 6º como no seu artigo 46º, permite que assim seja. E o que é que eles preferem? É que se tenha ido para um congresso, para uma eleição, que deixa muitos pontos de interrogações. Mas mais do que pontos de interrogações, independentemente de ser legal ou não legal, é a forma como ele divide o partido e praticamente divide o país e deixa mal visto praticamente toda a liderança do ADI. Porque eu tenho dito várias vezes, nós não somos eternos. Ninguém está no poder eternamente. Então nós temos que aceitar o contraditório. Temos que aceitar que as coisas funcionem em prol de São Tomé e Príncipe e não em prol de cada um de nós. E é o que eu estou a assistir dentro do ADI neste momento, é que toda a gente está a lutar numa luta desenfreada para resolver os seus problemas. E isto é grave porquê? É grave porque nem o líder o ainda líder, Dr. Patrício Trovada, porque ainda o Tribunal Constitucional ainda não decretou se verdadeiramente essas eleições cumpriram todo o formalismo, nem o líder que hoje ganhou as eleições, ou supostamente ganhou as eleições, podem dizer que estão invadidos de razão. Porque o líder Patrício Trovada tem tido um discurso nos últimos 30, 40 dias que é um discurso desolador para a democracia. É um discurso de enxovalhar os outros. É um discurso de dizer, quando eu chegar aí, eu vou pôr-vos em ordem. Eu vou me vingar de vocês. Isto é muito grave. O líder, alguém que pretende unir o país, não pode pensar assim. E o próprio Américo Ramos, com a responsabilidade que ele tem como primeiro-ministro, também devia pensar que é uma pessoa com grande responsabilidade e que tinha que fazer tudo da melhor forma para que não houvesse suspeições. Porque o que é que hoje cai sobre essa eleição do Américo Ramos? É suspeição de que se efetivamente ele aproveitou o poder para resolver este problema, se efetivamente ele cumpriu todos os normativos que estão dentro da Constituição, do ADI e dentro das normas que existem no país para verdadeiramente ser eleito. Se foi feito os conselhos distritais, se foram feitas as assembleias gerais e tudo, se tudo foi feito em conformidade. Porque o que é que se vê? Que um lado já reclama que não houve, outro diz que não houve. Mas o que se tem que provar agora é verdadeiramente se isso aconteceu ou não aconteceu. Mas mesmo provando o clima de suspeição que tem havido praticamente nesses últimos anos todos em São Tomé e Príncipe, não pode ser de maneira nenhuma benévolo para São Tomé e Príncipe.
1: Que peso teve a decisão do Tribunal Constitucional que ordenou a realização do Congresso neste desfecho? Poderá essa decisão ser suficiente para legitimar a nova direção?
9: Eu julgo que o Tribunal Constitucional simplesmente se limitou a dar seguimento àquilo que eram as decisões do Conselho Nacional do ADI, que marcou as eleições, que marcou o Congresso Eletivo no dia 16 de novembro de 2025 para dia 4 de abril. E o Tribunal Constitucional, no meu entender, só disse que se deveria cumprir com esse desiderato, porque essa decisão já havia sido tomada pelo Conselho Nacional. E na altura, se o Conselho Nacional, no meu entender, decidiu tomar essa posição, quer dizer que o Conselho Nacional entendeu que a liderança do Patrício Trovada e toda a sua equipa estava a ser questionada e que era preciso que se fizesse novas eleições. Então, qual é o problema? É que se marcou essas eleições para dia 4 de abril, não se fez, não se justificou e até a presente data não sabemos, ou seja, não se pode saber quais são as verdadeiras consequências. E o que acontece hoje? É que o tribunal, baseando nesta base, simplesmente decidiu que se fizesse essas eleições dentro dos preceitos já pedidos ou já determinados pelo próprio ADI, ou seja, pelo Conselho Nacional do ADI. Então, nesse pressuposto, eu julgo que nós não podemos culpar o Tribunal Constitucional. O que eu julgo que o Tribunal tem que fazer é verificar se nessas eleições, nesse Congresso Eletivo, se cumpriu todas as formalidades, se os militantes foram avisados, se os comunicados foram entregues, se os membros do Conselho Nacional, os ditos conselheiros, participaram dentro dessa eleição. Porque se tudo for legal, se se confirmar que se fez tudo legalmente, vai-se legalizar este partido.
2: E estas foram as palavras de Liberato Muniz, analista político São Tomense, falando-vos a partir de Lisboa, Portugal. E fica-se aqui com João e Abalá com as notícias de economia.
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10: Abrimos a página económica com os destaques do dia em África e no mundo. Várias empresas pertencentes a cidadãos estrangeiros encerraram temporariamente as portas antes das marchas convocadas para esta terça-feira contra a imigração ilegal. Muitos comerciantes afirmam ter optado por suspender a atividade devido ao receio de atos de violência e vandalismo, apesar do impacto financeiro da decisão. A José Xunga lamentou a forma como os cidadãos moçambicanos têm sido tratados na África do Sul.
11: Epá, é triste o que está a acontecer com nós moçambicanos, cá na terra do Rande. Epá, somos varridos de qualquer maneira, mas acredito que se o nosso governo também ajudasse, pelo menos
12: criar mais oportunidades de emprego. Acredito que nós moçambicanos não estamos assim em massa aqui na África do Sul por querer.
10: A Alemanha vai disponibilizar 250 milhões de euros em apoio adicional às regiões da África e da Ásia mais afetadas pelos impactos do prolongado bloqueio do Estreito de Hormuz. O anúncio foi feito pela ministra alemã do Desenvolvimento, Rima Radovan, durante a Conferência de Sustentabilidade de Hamburgo. Os recursos destinam-se a reforçar a segurança alimentar, apoiar os pequenos agricultores e aumentar a capacidade de resposta das comunidades mais vulneráveis. Uma decisão considerada histórica da justiça francesa poderá marcar um novo capítulo na responsabilização das grandes empresas do setor energético pelas alterações climáticas. Um tribunal de Paris determinou que a TotalEnergies deve prestar contas sobre o impacto ambiental das emissões resultantes da utilização dos seus produtos petrolíferos e de gás. O Fundo Monetário Internacional afirma estar preparado para avançar com um novo programa de financiamento para o Malawi, desde que o governo mantenha o compromisso com as reformas económicas, segundo o representante residente do FMI, Nelnan Kuting. As negociações decorreram no âmbito do Plano Nacional de Recuperação Económica no país. E assim, dizia que encerramos a nossa ronda económica de hoje. Siga-nos para continuar informado aqui no canal África.
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2: E depois das atualidades económicas com João e Abalá, vamos aqui agora conferir o que é que o programa África World Hour preparou para hoje. Vamos conversar aqui com a Mpo para saber quais são os destaques da programação de hoje. Good evening, Mpo. How are you?
17: 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Very well, thank you. 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
2: Thank you. Pois não se esqueçam de estarem sintonizados. Dentro de instantes, Ampô estará convosco, isto das 21 até às 22, aqui no África World Hour. E dando continuidade à nossa página das atualidades, o Serviço de Língua Portuguesa de Canal África, na véspera dos protestos anti-imigração na África do Sul, muitos comerciantes estrangeiros no centro de Joanesburgo encerraram os seus estabelecimentos e retiraram mercadorias e imobiliários por receio de possíveis ataques. A paralisação foi convocada pelo grupo March and March e por outros movimentos que exigem a saída imediata de imigrantes em situação irregular. Jacob Tivan assina a reportagem.
1: Alguns vendedores ambulantes afirmaram que não irão trabalhar nesta terça-feira, 30 de junho, por temerem episódios de pilhagem, violência e distúrbios. Pedro Machel, que vive na África do Sul há mais de 30 anos, descreveu o ambiente vivido nas ruas.
18: A situação não está nada boa. Hoje é dia 29. Havíamos avisado que é dia 30, não é? Mas epa, tudo foi adiantado. Hoje a situação já está muito gravemente. Do jeito que está a ver, a cidade toda está bem fechadinha, todas as lojas estão fechadas. A população está aí para Maputo, está ali o base. Muitos estão a subir aquele carro, vão para casa, porque nada está bom, nada de verdade. O que eles têm dito sempre é que eles devem ir. Com documento, sem documento, tens que voltar para o teu país. Dizem que querem organizar o país deles também. Eles não querem saber de que tens documento ou não tens documento. Querem te sair do país deles.
1: Segundo o mais recente relatório de estatística da migração baseada no inquérito ao Orçamento e Despesas 2022-2023, a África do Sul acolhe mais de 3 milhões de imigrantes, o equivalente a 5,1% da população. Michael Nyamposi, também de nacionalidade moçambicana, afirmou apoiar os protestos, alegando que o elevado número de imigrantes ilegais representa um desafio para o país.
19: Num certo lado, eu acho que eles têm razão, porque querem que as pessoas sejam regularizarem as suas documentações e ter mecanismos certos, como tratar o work permit, e resident permit, seja o que for, o business permit. Eu acho que eles querem mudar esse sistema porque muita gente vem de fora com visto turístico e acaba ficando e a trabalhar sem ter a própria documentação. Acho que eles só querem regularizar isso, como tem várias embaixadas em cada país que pode se tratar esses documentos, esses vistos de residência.
1: Estima-se que cerca de 300 mil moçambicanos residam atualmente na África do Sul. José Xunga lamentou a forma como cidadãos moçambicanos têm sido tratados e manifestou preocupação com o aumento da tensão.
11: Epa, é triste o que está a acontecer com nós moçambicanos, cá na terra do Rande. Epa, somos varridos de qualquer maneira, mas acredito que se o nosso governo também ajudasse, pelo menos, criar mais oportunidades de emprego. Acredito que nós moçambicanos não estamos assim em massa aqui na África do Sul por querer. São condições do nosso país, não oferece tanto emprego. É para se pelo menos mudasse, houvesse oportunidades de emprego, acredito que estaríamos em Moçambique.
1: Já Érica Mambo, cidadã moçambicana e proprietária de um salão de beleza há mais de 8 anos, falou sobre o impacto que os protestos poderão ter no seu negócio e apelou ao governo de Moçambique para criar mais oportunidades de emprego de forma a reduzir a necessidade de imigração.
20: Afeta mais nos clientes, porque já temos escassez de clientes e também vivemos na base do medo. Porque acordar e vir à cidade já chega a ser um risco, porque nós não sabemos o que iremos encontrar. Se estou aqui é por falta de oportunidades em Moçambique. Eu fiz um curso médio de jornalismo e comunicação e por falta de oportunidades tentamos abrir uma televisão, mas por causa dos valores e tal, e falta também de apoio, acabamos fechando a televisão. Tanto que saí de casa para cá para procurar uma vida melhor. Estou aqui a tentar andar sem querer culpar até o governo. E hoje em dia acontece esse tipo de coisa. Então, chega a ser difícil para uma jovem como eu dar continuidade à vida, porque hei de chegar em casa a fazer o quê?
1: Entretanto, alguns empresários sul-africanos também optaram por encerrar os seus estabelecimentos mais cedo por precaução. Maxine, proprietária de um comércio no centro da cidade, disse não saber como a situação poderá evoluir nos próximos dias.
21: This of the 30th of June has been affecting us basically the whole month because most.
6: O que aconteceu no dia 30 de junho tem-nos afetado praticamente o mês inteiro, porque a maior parte dos meus colaboradores que aqui estão não são sul-africanos, são trabalhadores muito esforçados. Uns vêm da Tanzânia, outros do Malawi. Temos 5 sul-africanos a trabalhar aqui, mas isso está a afetar muito, muito, os nossos negócios. Nem sequer conseguimos pagar aos nossos funcionários, nem sequer conseguimos pagar o aluguer. Isto está a afetar-nos desde o dia 30 e agora temos de fechar as portas por causa dos levantamentos que estão a acontecer.
21: It's affecting us since this 30th thing. And like now we have to close our doors now because of the looting that's happening.
1: Ao longo do dia, foi reforçada a presença da Polícia Sul-Africana e da Polícia Metropolitana nas principais zonas da cidade, numa operação destinada a garantir a ordem pública e prevenir eventuais incidentes durante os protestos. Para a Channel Africa News, a partir de Johannesburg, Jacob Ntivane.
2: E assim, estimados ouvintes, chegamos ao fim de mais uma edição do Caleidoscópio. Agradecemos a todos que nos acompanharam e contribuíram para o programa. Um agradecimento especial à nossa equipe de produção, Maria Massam, Jacob Tivani, João Iabalá e nos cuidados técnicos de Tido Macau. E não deixem de sintonizar amanhã para mais notícias e análises. Até lá, boa noite.
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2: E a recente aprovação da nova lei de combate à disseminação de informações falsas na Guiné-Bissau abriu um intenso debate público sobre os limites entre o combate à desinformação e a salvaguarda da liberdade de expressão. 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